0: Avisa todo mundo que o Bandas e Companhia está de volta.
1: Bandas e Companhia que vai seguindo por aqui, vem recordações, flashback de bandas. Tem por aqui Banda G10, Amor ou Amigo. Musical São Francisco, Um Homem Quando Chora e Carisma, Fofoca. Chegando por aqui, recordações, flashback de bandas.
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3: Alô amigos, aqui quem fala é o Maninho, vocalista da Banda G10, a original.

0: Foca do momento, carisma é sucesso, hein? Recordações, flashback de bandas tocando por aqui. A gente segue com Rainha Musical. É guardanapo, tem Segura as Pontas, Pérola Negra.
1: Bom mesmo é ter você aí.

0: Pérola Negra segura as pontas. Que bom demais. Vamos pro intervalo? Sim, vem chegando o intervalo por aqui. A gente volta já com a nossa última sequência de hoje, fechando bandas do nosso final de semana, depois do intervalo.
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0: Bandas e Companhia nas saideiras de hoje, última sequência já. Acabando o programa por aqui. Banda Exa, 2 horas atrás, tem por aqui a Amada que Mora Longe, Lembranças de Amor, KN do Brasil, boa essa música. Mercosul, Cumplicidade. Tô indo pra você, aquele grande abraço. Até mais, tchau.

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4: Muito bem, muito bem. Chegando em mais uma edição do Hora Livre. Que bom saber que você tá por aí. A partir de agora, a gente vai viajar nas emoções, viajar no túnel do tempo, para conferir os grandes clássicos dos anos 60 até 2019. Tá preparado? Tá preparada pra gente viajar? Bora lá então, porque a nossa embarcação vai sair a partir de agora com os grandes clássicos. Só música boa que não tem idade pra gente recordar, pra gente viajar mesmo, hein? Olha, o programa de hoje está repleto, uma seleção super especial feita a dedo. Nosso Hora Livre Flashback, que tá começando, tá repleto hoje pra você curtir e adorar. Bora lá começar o programa de hoje. Ao som de 1999, Pet Shop Boys, Always On My Mind. Hora.

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1: Hora Livre Flashback, mais uma edição. E a gente está conferindo só os grandes clássicos, as naftalinas, que todo mundo gosta de conferir e curtir, viajar nas emoções. E olha, o programa está pela metade. A primeira metade já foi para conta e a gente segue curtindo, porque está chegando mais um bloco, o segundo de hoje. E a gente traz o som de 1988. The Look com Roxette.

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1: Hora Livre Flashback, para fechar muito bem o programa de hoje, agradecendo a você pela companhia, pelo carinho, valeu demais estar com você, foi muito bom, a gente se fala na próxima edição do Hora Livre, viu? Uma hora direto, sem intervalos, eu adorei o programa de hoje, foi uma playlist super especial e na próxima edição com certeza vai ter mais. Tá preparado? Tá preparada? Já vai aí preparando, agendando pra gente conferir juntinhos por aqui nessa rádio super especial. Inté, axé, amém. Aquele abraço, saúde e paz. O resto a gente corre atrás. Tchau, tchau.
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8: Olá, viajantes! É final de semana e estamos por aqui para mais um Nostalgia 90. Nostalgia é um termo que descreve uma sensação de saudade idealizada e que às vezes irreal por momentos vividos no passado, associado a um desejo sentimental de regresso, impulsionado por lembranças de momentos felizes e antigas relações sociais. E já estamos preparados para mais uma viagem dessa. Não é mesmo, Ivan?
9: Já estou preparado, Kleber, para mais um programa nesse final de semana, para mais um Nostalgia 90. Vamos decolar, viajar nesta máquina da saudade. Começando com o codinome Beija-Flor, Luiz Melodia, de 1991.

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1: Alma Gêmea marcou o início do grande sucesso do cantor Fábio Júnior. Composta por Peninha, foi gravada por Fábio em 1994 no CD Fábio Júnior.

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0: Você ouviu Coração Pirata com Roupa Nova. Recados vem chegando e já já tem mais recordações.
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0: 20 horas.
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3: Nostalgia 90 já está de volta e chegando às Marcianas. Por que brigamos?

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1: Estreia da série Friends. 1994, Friends estreou em setembro de 94 nos Estados Unidos, retratando a vida de seis amigos em Nova York, tornando-se um ícone da cultura pop mundial. Reflexão: a série revelou o valor da amizade, sendo referência até hoje sobre vínculos sociais.
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0: Você ouviu Rick Renner, Cara de Pau, música de 1999. Recados vem chegando e já voltamos com mais recordações.
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0: Nostalgia 90 já está de volta, chegando na nossa máquina da saudade, os Paralamas do Sucesso, La Bela Luna.

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0: 7 horas.
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1: Chegando no seu rádio, Skank, te vê.

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2: E o Nostalgia 90 já está de volta. Tem Carlinhos Brau cantando A Namorada.

0: Você ouviu Raça Negra, Cigana no Nostalgia 90. Continue aí, voltamos já já.
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2: Nostalgia 90 já está de volta. Tem o Leonardo, Mentira que Virou Paixão.

0: Júnior, esqueça da novela A Viagem. E com esta música estamos encerrando Nostalgia 90 deste final de semana, não é mesmo, Ivan?
1: É isso aí, meu amigo Kleber, estamos encerrando por aqui o Nostalgia 90, um ótimo final de semana para todos e até o nosso próximo encontro.
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3: 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Até o próximo Nostalgia 90.

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0: E assim a gente termina mais uma edição da Hora Livre. Foram 60 minutos de pura música sem intervalo, do jeitinho que você gosta. Mas fica tranquilo, logo mais tem muito mais por aqui. Valeu pela companhia e até a próxima.
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2: Senhor Todo-Poderoso, é tão bom sentir o quanto podemos descansar em Ti, que a Tua palavra é verdadeira. Pois o Senhor Jesus mesmo propôs: vinde a mim, cansados e oprimidos, porque eu vou aliviar vocês. Quanto fardo, quanto peso, quanta dor, quantas lembranças indesejáveis. Sim, quantos complexos, quantas pessoas cultivando raízes de amargura. Outras sentindo a rejeição, talvez do marido, do pai, da esposa, do filho. Quantas pessoas sentindo, meu Pai, o vazio da incompreensão. Quantas e quantas querendo desistir. Mas o Senhor veio para nos dar, não simplesmente uma vida melhor, mas uma vida plena, uma vida com qualidade, uma vida real, uma vida que procede de Ti, não uma situação minguada, não o fato de ter um coração batendo no peito. É mais do que ter um corpo vivo, é ter uma alma ativa, um espírito realmente vivenciando o clima, a essência da Tua presença. Quantos fardos, quantos demônios, quantos espíritos imundos atuando em corações, levando-os a pensar que simplesmente apareceram neste planeta para serem objetos de sofrimento e nada mais. Senhor, se utiliza de minha simples voz, do meu clamor, que agora está associado a milhares de pessoas que clamam, algumas com mãos levantadas, outros com joelhos dobrados, alguns com lágrimas, pessoas das mais diferentes áreas. É a cozinheira, é a dona de casa, é o motorista, é, Senhor, o lavrador, pessoas que acreditam que Tu és capaz de fazer aquilo que em palavras nós apresentamos diante de Ti. Cremos assim, em nome de Jesus, declaramos a vitória, a transformação, a renovação, o alívio, uma sensação de melhora agora. Em nome de Jesus eu digo, para a Tua glória, Senhor. Amém.
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1: Graça e paz, sejam todos muito bem-vindos. A partir de agora, no seu rádio, começa o Madrugada com Deus. Eu sou Ivan Vaz e juntos vamos adorar a Deus. Músicas que falam no seu coração, músicas que te alegram, músicas que você louva aqui comigo. A partir de agora, a gente começa com a Maria Marçal, Cura.
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momento que a gente só precisa parar, respirar e lembrar que nós temos um Deus que está cuidando de tudo. Então agora por 10 segundos, nós vamos todos juntos apenas respirar, olhar para cima e lembrar que nós temos um Deus que está cuidando de tudo.

0: Você ouviu Leandro Borges, Respira Bem Fundo, Gisele Nascimento e William Nascimento, Quero Descer, e começando com Maria Marçal, Cura. E nos segue aí nas redes sociais, você me encontra no Facebook Ivan Vaz, tá bom? Entra lá no Facebook, pesquisa Ivan Vaz. E obrigado a você que está ligado com a gente, ouvindo a nossa programação. Alô, aniversariantes! Temos aniversariantes nessa madrugada? Temos sim! Então, parabéns para você que está completando mais um ano de vida hoje. Agora vem chegando os nossos recados e o Madrugada com Deus volta já.
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1: E o Madrugada com Deus já está de volta. Tem a Mariana Góes. Quem irá nos separar?

0: Ministério Exu, a graça aqui na programação do seu rádio, os melhores louvores para você adorar a Deus. Alô, meu amigo Jean Lessa, tá ligado com a gente, ouvindo a nossa programação. Obrigado aí ao Jean Lessa. O Anderson, lá do bairro Maciel, em Ribeirão Grande, interior de São Paulo, na audiência com a gente. O Almer Rogério, de Capão Bonito, interior de São Paulo, na audiência com a nossa programação. Alô, Duda Campos, de Capão Bonito. O Eduardo, ligado com a gente também, na audiência com Madrugada com Deus. Recados, é rápido, Madrugada com Deus volta já.
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1: E o Madrugada com Deus já está de volta, chegando mais música. Paulo Neto e Sara Farias cantam O Todo-Poderoso. Uma ótima madrugada para você.

0: Você ouviu Thales Roberto, mais que tudo, Sara Beatriz e Mauro Henrique e Eli Soares cantaram Chega de Errar para Aprender. Obrigado pela companhia e audiência, você que está ligado com a gente no nosso site, no nosso aplicativo, aí ouvindo a nossa programação. Para você que trabalha, você motorista de ônibus, trabalha aí na madrugada, tá ouvindo a programação, você está viajando na audiência com a nossa programação, meu muito obrigado pela companhia. Agora vem nossos recados. Madrugada com Deus, volta já.
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0: 20 horas.
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2: Madrugada com Deus já está de volta, trazendo o Theo Rubens a essa linda releitura. Meu prazer.

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0: Você ouviu Renata Marim, Quem Sou Eu, aqui na programação os melhores louvores para você adorar, para você louvar a Deus. Recados e eu volto já.
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0: De volta aqui no Madrugada com Deus tem Sara Farias. Não darei meu louvor. Uma ótima madrugada para você.

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1: O processo que você está vivendo hoje não é maior do que a promessa que Ele te fez. E se você acredita nessa promessa hoje, levanta tua mão e adora juntamente comigo. Aleluia!

0: Você ouviu Miriam Silva, Eu Vou Cumprir, Dionísio Ferreira, recordando comigo, Pela Manhã Te Buscarei, Recados, Eu Volto Já Já.
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0: De volta por aqui tem Júlia Vitória em Teus Braços.

0: E você ouviu Gisele Nascimento, Ressuscita-me. E é para finalizar o Madrugada com Deus, obrigado pela companhia e audiência de todos vocês. Estou indo nessa. Até o nosso próximo encontro e uma ótima madrugada para você.
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8: Alô, minha gente! Bom final de semana! Sabadão, estou por aqui de volta com você, com o nosso Baú Sertanejo. Quem comunica é o seu amigo Elber de Andrade. Olha que prazer imenso estarmos juntos aqui na sua rádio preferida e trazendo um sabadão inesquecível a partir de agora com muita música sertaneja, viu? Ó, vamos começar. Tem as Marcianas, Carreta Feiticeira, depois o Chico Rei mais do Paraná. A música tá com raiva de mim. As melhores canções tocam por aqui em nosso Baú Sertanejo.

0: Leandro Leonardo, volume 11. Grande sucesso, Secretária Eletrônica. Renan Raí, de 2006. Mensagem no seu celular. Ainda nós conferimos a canção do Leandro Leonardo, Não Aprendi a Dizer Adeus. Ainda Chico Rei, mais do Paraná, Tá Com Raiva de Mim. Começamos tudo com Carreta Feiticeira, As Marcianas. Daqui a pouquinho tem muito mais aqui no Baú Sertanejo.
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0: 7 horas.
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2: Sabadão, finalzão de semana, você ligado aqui na sua rádio preferida com o programa Baú Sertanejo. Tá pintando as gargantas de ouro do Brasil. Milionário José Rico, volume 19, Viva a Vida. Depois tem Jean Giovanni, Por Que Será?

0: Recordando o grande sucesso aqui com o Chitãozinho e também o Chororó no Baú Sertanejo. Majestade o Sabiá, ainda Rick e o Renner, Toma Lá da Cá. Também tivemos a Maria Cecília e Rodolfo, Pode Ser Pra Valer. Ainda Jean e Giovanni, Por Que Será? Começamos tudo também com Viva Vida, Milionário José Rico. Daqui a pouquinho a gente volta com mais músicas aqui no Baú Sertanejo. Fique ligado!
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2: E nessa festa gostosíssima da nossa boa música sertaneja, tá pintando um modão. Tem Rio Negro e Solimões. Rio do meu coração.

0: Rômulo e Carlinhos, jogo de truco. João Carlos e Dorison, sem você do meu lado. Ainda Daniel, tem alguém no seu lugar. Também tivemos Adalberto e Adriano, ninguém pode mudar um caipira. O Rio Negro Solimões também passou por aqui com a música Rio do Meu Coração, aqui no Baú Sertanejo, que volta já.
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0: 7 horas.
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3: Seu finalzão de semana com a gente aqui no Baú Sertanejo. Tá pintando mais um modão. Tem Adalberto e Adriano pedindo perdão. Na sequência, João Neto e Frederico, Bebo e Doutra Mais.

0: As gargantas de ouro do Brasil passando por aqui. Milionário José Rico, Raízes Sertaneja. Ainda Chico Rei, mais o Paraná. A música aqui no seu lugar. Também tivemos aí Jaine, Preciso Dizer Adeus. Começamos também com João Neto e Frederico, Bebo e Doutrabai. Ainda nós conferimos Adalberto e Adriano, Pedindo Perdão. É o nosso baú sertanejo no seu final de semana. Só recordações, só moda de qualidade.
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2: Legal, seguindo com mais canções, com mais músicas pra você aqui no Baú Sertanejo. Finalzão de semana é por aqui. Tem Rio Negro e Solimões, só por um momento. Renan e Raiz, Cidade Abelha.

0: Confirmamos juntos, Lucas e Luan, ninguém segura. Jean Giovanni, espuma da cerveja, ainda Guilherme Santiago, porque Renan e Raí, Cidade Abelha. Conferimos também o Negro Solimões, só por um momento. Daqui a pouquinho tem as últimas de hoje.
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2: Tá pintando aqui as nossas últimas sessões aqui no seu finalzão de semana do Baú Sertanejo. Fim de semana é com a gente aqui na sua rádio preferida. Tem agora Teodoro Sampaio, Paixão em Dose Dupla. Depois, o Rio Negro e Solimões, de 1989, a música Como Esquecer o Amor.

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1: Agora tem Dose Dupla. Dose Dupla.

0: fechamos com dobradinha. Zezé de Camargo e Luciano, Se Deus é por nós, ainda Zezé e Luciano, Foi a Primeira Vez. Mato Grosso e Matias, volume 14, Idas e Voltas. Rio Negro e Solimões, lá de 89, Como Esquecer o Amor. Teodoro e Sampaio, Paixão em Dose Dupla. Assim finalizamos aqui o nosso baú de hoje. Lembrando que segunda hora estaremos de volta com mais um baú sertanejo. Um abraço aqui do amigo Elber de Andrade e até segunda.
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Olá, sejam todos muito bem-vindos e um ótimo dia, um ótimo final de semana para você. Está no ar, a partir de agora, o Alvorada Sertaneja. Eu sou Ivan Vaz e em duas horas te faço companhia. Para começar muito bem o Alvorada Sertaneja, você ouve o Mato Grosso e Matias, Tribunal do Amor, em seguida Milionário e José Rico, Castelo, e logo após Chico Rei Paraná, Duplamente Apaixonado.

0: E você ouviu Chico Rei e Paraná, Duplamente Apaixonado, Milionário José Rico, Castelo e o Mato Grosso e Matias, Tribunal do Amor. E um abraço e um ótimo dia para você que está aí no seu caminhão, tá nos levando aí na carona. O som do Alvorada Sertaneja é bom demais. Você que está aí na fazenda, tá na roça, tá na cidade, tá trabalhando nesse final de semana, um ótimo trabalho para você. E agora vem chegando os nossos recados e o Alvorada Sertaneja volta já.
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0: E já estou de volta no seu rádio Alvorada Sertaneja. Chegando Teodoro e Sampaio, Sangue Caipira.
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0: E você ouviu o Rio Negro e Solimões no fim desta estrada. Música modão de qualidade no seu rádio, para você estar ouvindo sempre com a gente. Deixa eu mandar um alô para o Leandro, ele é lá de Areias. Ele é o irmão do Bartolomeu, não perde a nossa programação. Muito obrigado ao Leandro, ao Bartolomeu, aos ouvintes de Areias. Agora vem chegando os nossos recados e eu volto já.
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6: Já estou de volta aqui no seu rádio Alvorada Sertaneja e você ouve comigo Tião Carreiro e Pardinho, boiadeiro de palavra.

0: E você ouviu Lourenço Lorival, Mala Amarela, Ronaldo Viola e João Carvalho, Sobrado da Alegria. E agora nossos recados vem chegando e eu volto já.
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2: Já estou de volta no Alvorada Sertaneja e tem mais música. O Carlos Lima cantando O Resto do Passado. Em seguida tem o Valderi Misael, Meu Primeiro Amor. E quem está pedindo essa música é o Rogério, lá de São José dos Campos. Está mandando aí para todos os ouvintes. Obrigado aí ao Rogério. E logo após tem a música do Peão Brasil e Parentinho, Eu, a Viola e Ela.

0: E você ouviu Eu, a Viola e Ela com Peão, Brasil e Parentinho, Valderi Misael, Meu Primeiro Amor, Carlos Lima, Resto do Passado. E obrigado a todos que estão ouvindo Alvorada Sertaneja lá em São José dos Campos, o Rogério e todo o pessoal. E agora vem chegando os nossos recados e voltamos já.
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0: Já estou de volta aqui no seu rádio Alvorada Sertaneja. Mike Lian, Canoeiro.

0: E o Pedro e Paulo passando por aqui, ânsia louca. E agora vem chegando os nossos recados e eu volto já.
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2: Já estou de volta no seu rádio Alvorada Sertaneja. João Paulo e Daniel chega para cantar Planeta Coração.

0: E você ouviu Bruno e Marrone dormir na praça, Rick Renner, O Amor e Eu. E quem está ouvindo a nossa programação é o Anderson. Ele é lá de Ribeirão Grande, é do interior de São Paulo, lá do bairro Maciel. Obrigado, Anderson, do bairro Maciel, lá de Ribeirão Grande, que não perde a nossa programação. E agora vem chegando os nossos recados e eu volto já.
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0: Já estou de volta no seu rádio e você ouve comigo, Cristian Ralph. Loucura demais.

0: E você ouviu Michel Teló, Casal Modão, Felicidade, Amor, o Alan e Aladim. E o Christian Ralph, Loucura Demais. E deixa eu mandar alô também para o pessoal lá de Capão Bonito, interior de São Paulo, Duda Campos, mandando mensagem para nós, tá ouvindo a programação. Também a Liliane, lá de Capão Bonito, tá ouvindo a gente, a Dulce, o Almir, obrigado pela companhia aí dos ouvintes de Capão Bonito, interior de São Paulo. E agora vem chegando os nossos recados e eu volto já.
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2: Já estou de volta no seu rádio Alvorada Sertaneja com a nossa última sequência. O Teodoro Sampaio, No Meio da Chuva.

0: Alvorada Sertaneja do seu rádio. E um ótimo dia pra você, um bom final de semana. Fiquem todos com Deus e até o nosso próximo encontro.
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0: gente bacana! Estamos chegando no pedaço, estamos iniciando mais um... Baixa Agulha, que a moda é muito boa! Você de todo o Brasil e do mundo curtindo o nosso programa. Estamos chegando, agradecendo a Deus por mais um programa, por chegar aqui com saúde, alegria e animação para levar muita moda boa para todos vocês. É, baixa agulha, que a moda é muito boa, tá na área, derrubou, é pênalti, é nóis. Tudo bem, seu Luciano Galbiati?
1: Ô, Marcelão, beleza.
0: Beleza, mas, beleza, mas que não nos falta.
1: Ah, sim.
0: Hã?
1: É isso aí.
0: É, beleza.
1: Privilegiados, né?
0: Beleza. Exatamente. É isso aí, seu Luciano.
1: Tudo bem, Marcelo?
0: Tudo mais certo, um mais um programa. Mais um programa. Agradecer a rede da alegria, a rede do amor, a rede que transmitem o nosso programa, o Baixa Agulha, que a moda é muito boa. Você... que participa com a gente, você que, enfim, tá sempre ligadinho, né, no nosso programa. Muito obrigado pelo carinho, obrigado pela sua audiência. Deus abençoe a todos aí. O Luciano, e para participar, como é que é? Como é que faz?
1: É só pelo WhatsApp.
0: WhatsApp.
1: Nas redes sociais.
0: É. Como é que é?
1: Rapaz, não vou me lembrar agora.
0: Marcelo...
1: Com dois L's,
0: Teodoro. É pra você participar aqui com a gente, tá certo? Isso, então participe, estou aguardando a sua participação. Tá certo? Tá certo, Luciano? É
1: tá
0: isso?
1: Tá certo, é isso mesmo.
0: É.
1: Marcelo, que tem dois L's.
0: É, exatamente.
1: Marcelo com dois L's, Teodoro. É. Qualquer rede social, nós estamos lá.
0: Então vamos agora para nossa mensagem do dia, né, Luciano? Vamos lá. A gente se acostuma tanto com o básico funcionando que deixa de enxergar o quanto isso já é extraordinário. Acordar, ter o que comer, um corpo que responde, a chance de ajudar alguém, tudo isso vira rotina, quando na verdade é privilégio. Até o cansaço que a gente tanto reclama, é sinal que a vida está acontecendo. Talvez o problema não seja o que falta, mas o quanto a gente deixou de perceber o que já está presente. Porque a beleza da vida não está só nos grandes momentos. Ela mora silenciosa no comum que a gente quase não valoriza. Aí? Tomou?
1: É verdade.
0: Tomou? Eita, participe comigo, Marcelo, com dois L's, Teodoro, estou aguardando aí, então, a sua participação. Em nome do Café Teodoro e Sampaio, Teodoro e Sampaio, nós vamos para a nossa charada de hoje. A charada meio, sei lá, Luciano. O que é? O que é dois mendigos tacando... tijolo um no outro. O que significa dois mendigos tacando tijolo um no outro? 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

0: Lucas. É, não pode deixar de cantar essa moda, né, Luciano?
1: Essa
0: não pode faltar. É, inclusive, exclusive, que nem diz um outro amigo meu, exclusive nós vamos fazer um show lá em Sinop. E o pessoal já está alvoroçado com a gordinha. Eles falaram que se não cantar a gordinha, eu não desço do palco. Então, tá tudo certo. Então nós vamos cantar a gordinha pra vocês aí, tá certo? Aguarde Sinop e Carlinda no estado de Mato Grosso, show do Marcelo Teodoro. Nós estamos chegando por aí, tá bom, meu filho? Eita, coisa boa. Deixa eu ver quem tá participando com a gente aqui. Deixa eu ver aqui. Doralice Magurno participando, Laurindo Tavares lá da Paraíba, um abraço pra ele, tá mandando um abraço pra você, Luciano.
1: Abraço, Laurindo.
0: A Galzinha 1950, Bruno Gaita, grande Bruninho, faz tempo que eu não vejo você, hein, menino. Falando em Bruno Gaita e Mato Grosso, o Bruno foi lá tocar com a gente lá em Nova Mutum, ele que foi lá fazer a gaita lá pra nós no show do Marcelo Teodoro. A M. Lúcia Silva, Pontulia também, o Edinho Ramos, 758, Marcos Vinícius Basso, daí Marquinho, tudo bem? Baixaguia, que a moda é muito boa lá em Presidente Prudente, é o nosso futuro médico, Luciano. Precisa de consulta de graça, nós vamos lá nele lá. O Edson Pereira Melo também tá aqui, o Coletivo Goiânia também, Joselink Santos, é isso? PH Cantor também tá por aqui. Freitas Domingas, a Miriam Martins Araújo, Luciano José da Silva 374, o Ronei Divulgador também tá por aqui. O Santiago Marcos Anel, Marcão! Ô Marcão, um abraço pra você aí, tá curtindo a gente, um abraço. O Ítalo Pacheco Souza, a Sofia Souza também, o Rick Bezerra, um grande abraço a todos vocês, obrigado. E o Mauri Cavalheiro C tá por aqui também. Um abraço para todo o pessoal curtindo o nosso programa. Participe com a gente nas redes sociais. Nós estamos aguardando você aqui. Marcelo com dois L's, Teodoro. E falando de Marcelo Teodoro, nós vamos ter o nosso show, o show Partilha, o palco que a vida construiu. Show do Marcelo Teodoro, o convidando o Teodoro e Sampaio para fazer parte desse show, a gente dividindo o show, partilhando o show, as músicas, cantando junto, um show diferente, nunca feito ainda. Então você, tenho certeza que você vai gostar, vai levar a sua família, levar a sua namorada, vai dançar, vai cantar, vai se emocionar, vai ser muito bom estar com vocês lá no show Partilha, o palco que a vida construiu. Eita! Coisa boa. 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Paixão da dona de casa, é o Café Teodoro e Sampaio, nós vamos para a nossa charada de hoje. O que é o que é? O que significa um mendigo tacando tijolo no outro, Luciano? Baixaguia, que a moda é muito boa.
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0: Eita coisa boa, hein? Primeiro foi as fofinhas. Levar um ajudinheiro numa fofinha, hein, Luciano?
1: Nossa senhora.
0: O povo gosta, hein?
1: Bom.
0: O gosta. Bom. É, isso aí. E você participa comigo, Marcelo. Com dois L's, Teodoro. Participe aqui com a gente nas redes sociais. Fale onde você está curtindo o nosso programa, com quem você está. Enfim, a Ivone Rodrigues está aqui. A Ivone Rodrigues, 1230. Tudo bem, Marcelo? Teodoro, gostaria de ouvir a música Surpresa da Vida. Opa! Essa é com o Gini Geno. Muito obrigado aí pelo carinho, tá bom? Quem mais aqui tá participando? O Nivaldo Nascimento, sou de Santa Carmen, Mato Grosso, manda moda pra nós. A Elza Marran, deixa eu só arrumar um negócio aqui na tela aqui, Luciano. Tá, senão não, aí, senão trava, né? A Rufina Pico Franco, Bravo Mi Ídolo, deve ser, sou de San Joaquim. Quando vai vir outra vez a Nueva Toledo? Ah, lá em Paraguai, Luciano.
1: Paraguai.
0: Nós estivemos lá em Nueva Toledo, né, Luciano?
1: É verdade.
0: Nós comemos lá naquele um temporal, rapaz.
1: Essa senhora,
0: armaram uma tenda no meio do mato lá pra nós fazer um churrascão bonito e tal.
1: Deu uma tempestade.
0: Mas daí deu uma tempestade, rapaz. Nós tivemos que comer dentro do carro.
1: E levantar a lona pra
0: Meu lá. Deus.
1: Mas
0: do
1: a
0: céu.
1: Carne tava boa, hein?
0: É, isso aí. Um abraço pro Nivaldo Nascimento também respondendo a charada aqui, um abraço, muito obrigado. Quem mais aqui é da Ivone, eu já falei, e deixa eu ver aqui mais um pessoal que tá participando. Ricardo Vieira da Silva, sou amigo do Tom, compositor, um abraço pra você. JB, cantor oficial, tudo bem, Marcelo? Tudo bem. A Hermelinda Barbosa, Ricardo Vieira tá falando, manda um abraço pro Vitinho Segundeiro, tá mandado. O Celson Batista Colin, Marcelo, moro em Assis Chateaubriand, já morei em Londrina há 10 anos, opa, um abraço a todo o pessoal de Assis Chateaubriand. JB, cantor oficial, seu pai está morando aqui no Paraná, Marcelo? Ele mora em tudo quanto é lugar, né, Luciano?
1: Ah, é.
0: Quero mandar um abraço, que agora ele entrou. Macedão! Macedão! Tá por aqui. E olha o que, ele mandou aqui, Luciano. Toca uma pra mim.
1: Toca uma pra mim.
0: Mas é bem vagabundo. É bem vagabundo, hein, Macedão? Eita! Felipe Macedo, eita, e Macedão, ei, coisa boa, um abraço pra você, Macedão, Deus abençoe. Ele é o verdadeiro centroavante mandioca, Luciano.
1: Ah, ele joga bola?
0: Joga plantado.
1: Plantado.
0: Um abraço pra você, Macedão, tamo junto, meu irmão, a gente sempre se encontra lá nos Merchan, lá na Rede Massa, no SBT, um abraço. E ele é líder de audiência. Se somar, eu acho que o segundo e o terceiro não chega, não pega nem beira com ele, viu, Luciano? Um abraço pra esse queridão aí, nosso parceiro, que Deus abençoe ele aí. Um abraço, Macedão, e a toda a equipe dele lá, fazendo as reportagens, né? Certo? Em nome do Café Teodoro e Sampaio, paixão da dona de casa, nós vamos para a nossa charada de hoje, Luciano. O que é, o que é? O que significa dois mendigos tacando tijolo um no outro? 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

0: vida. Parabéns, parabéns a todos os aniversariantes, as aniversariantes do dia de hoje, de ontem, de anteontem, da semana passante, enfim, você que está fazendo aniversário, o abraço, o carinho, beijo do Marcelo Teodoro, que Deus abençoe com muita saúde, muita paz, alegria pra todos vocês, viu? Tamo aqui, sempre torcendo por vocês, para que vocês sejam muito felizes, e obrigado pela audiência, obrigado vocês que fazem o nosso programa, e Deus abençoe a todos vocês, tá certo? É, falando em aniversário, tem bolo, né, Luciano? Tem bolo da Luísa?
1: Opa!
0: Como é que é o...
1: Gardênia.
0: Gardênia.
1: Gardênia artista.
0: Por que que eu não gravo esse nome, Luciano?
1: Gardênia.
0: Eu não gravo, não consigo gravar, cara. Eu tento...
1: Gardênia.
0: Gardênia, meu amor. Gardênia. Tá certo. O Beto Claudinei tá falando aqui pra você, Luciano. Um ótimo programa pra você e o Luciano, embora não o conheça pessoalmente, se é seu amigo, é meu também.
1: Valeu.
0: Aí, tá vendo, Luciano?
1: Obrigado.
0: Tá com moral, hein?
1: Não confia muito, não.
0: Viu, Beto? Menos.
1: Menos.
0: Não é merecedor de tanta merecendência assim, não. Vai mais devagar.
1: Abraço, Beto.
0: Vai devagar. O Rodrigo Silva tá pedindo pra gente cantar a Gordinha. Já cantamos a Gordinha, né, Luciano?
1: Já
0: cantamos a Gordinha hoje. Ah, quem mais aqui? O Mauri Cavalheiro C tá falando. Opa, Marcelo, canta a Gordinha pra nós aqui em Floripa. Você acha que eu vou ter que cantar a Gordinha de novo, Luciano? André Novaski, 92, também tá aqui. A Maria Silveira, 1973. O Adenilson Pezão também. O, já falamos aqui do Macedão, Rios, Clélia Gonçalves e a Zilda Assis também tá por aqui, a Márcia A. Wang, a Zilda tá falando, oi Marcelo, Teodoro, manda um alô pra Batatais, tá mandado. Medeiros Dalva também tá por aqui, a Maria.jo.medeiros também tá participando com a gente, muito obrigado pelo carinho, obrigado pessoal que está participando, mandando aqui as mensagens pra gente, tá certo? 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
1: É isso aí, Marcelo.
0: Em nome do Café Teodoro Sampaio, a gente já falou, nós vamos para a nossa charada de hoje, o que é o que é, o que significa dois mendigos tacando tijolo um no outro. 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

0: Ô, Luciano, imagine a cena.
1: Então,
0: escute aqui. Eu
1: fiquei imaginando.
0: Escute. Não. Escuta essa aqui. O cara chega, tá ali no bar e tal. Fala pro garçom, ó, você põe dois copos aqui, dá uma ajeitada.

0: que é, que ela vai chegar aqui e tal, e quando a gente se encontra,
1: trocar uma ideia,
0: vai tal, vai ser um reencontro maravilhoso,
1: um aquecimento.
0: Aí, tal e coisa, coisa e tal, e chega um amigo, um conhecido. Uhum. Não sei se pode chamar de amigo, né? É. Aí o cara fala, não, eu tô esperando a fulana aqui, que nós vamos tal, conversar, beleza, tá, não sei o quê, pá, pá. Aí o cara fala assim, ô seu idiota, ô seu idiota, você não tá sabendo que eu tô pegando ela faz tempo? Eu vou sair com ela agora, só não sei se eu vou lá pro motel, se eu vou pra casa, mas que nós vamos passar e vou beijar aquela boca linda, passar a mão naquele corpo sinuoso, ó.
1: Ô Marcelo, mas eu fiquei pensando. Qual dos dois que tá iludido?
0: É?
1: Qual dos dois?
0: Às vezes é os dois.
1: Eu acho que os dois.
0: É, às vezes
1: acho
0: é os dois. É, tá pegando os dois. É, entendeu?
1: É o terceiro aí.
0: É. Aí o cara fala, seu idiota, você também é um idiota.
1: Você só não sabia. É,
0: eu achei. É, participe comigo, Marcelo, com dois L's, Teodoro. Aqui nas redes sociais estou aguardando. Willas Rodrigues está participando, escrevendo aqui, Estrada Boiadeira. Faz aí, irmão. Brejão Lajeado Novo, Lajeado Novo no Maranhão. É, Estrada Boiadeira, que é a estrada do meu destino, se não me engano, né, Luciano? Sim. Acho que é. A Inês Maleste também tá aqui com a gente. É, obrigado aí pelo carinho, todo mundo participando. Deixa eu ver aqui o Celso Batista, que eu já falei. O Rodrigo Silva canta gordinha. A Maria Cristina Goncinta mandou um monte de coraçãozinho. Ocult Day, fala meu nome, tá falado. É, Ricardo Vieira da Silva, Teodoro e Sampaio selecionando o repertório? Por enquanto não. José Ribeiro, oi Marcelo, sou de Telêmaco Borba, Paraná, forte abraço, Pia, um abraço pra todos vocês. O Murilo Rodrigues, cantor. Antônio Carlos, tudo bem? Aqui é de Bauru. A Maria Graça também participando. Walter Cides Alves, Uberaba, Minas Gerais, um abraço. A Maria Graça falando lá do o Rio de Janeiro, continua lindo. O José Cícero de Jesus, lá de Ituiutaba, deixa eu ver aqui, também pedindo pra cantar a música, vou ter que cantar gordinha de novo, Luciano, vai ter jeito. O Joacir Rolim, fala garoto, Joacir Rolim, Rádio Difusora e Rádio Gazeta de Guarapuava, no Paraná, um abraço, Joacir. O Magneto tá respondendo a charada aqui, tá acertando. O Murilo Matos também tá participando com a gente. A Lourdes Aparecida, o Celso Mendes Oficial, tudo bem, Marcelo? Tudo bom. O Flávio Barros também mandando um abraço, o Valdecir Santos. E o José Ribeiro tá falando, Marcelo, tá respondendo a charada, mas não é essa a resposta. Não é essa a resposta. José Ribeiro canta, já mandou aqui, né, José Ribeiro? Daqui a pouquinho a gente, o Magneto acertou a charada, agora acertou, esse aqui acertou. O Magneto, Magnus, de Curitiba, abraço pra vocês aí. Vilmar Barcelos, Moraes, tudo bem? Tudo bom? De Itiquira, Mato Grosso, o Cigano também tá por aqui, o Branco, você acha que é... Tá. Beleza, Branco, um abraço pra você. Lido e ignorado. Geraldo Medeiros e amigos, Marcelo, Joinville e Santa Catarina, abraço. Oi, Marcelo, meu marido tem mais 20 músicas sertanejas, moram em Recife. Fala pra ele mandar umas modas pra nós aí, né? Marlon Silva, canta aí Utopia do Duque Dalvan. Rafael, assisto na TV. E muita gente participando, muito obrigado. 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O que é o que é? O que significa dois mendigos tacando tijolo um no outro, Luciano? 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

0: homenagem ao seu Aldair Teodoro da Silva, essa música gravada por Marcelo Teodoro com a participação dele, o homenageado. Isso aqui já vai lá pro ano de 2011, Luciano.
1: É muita estrada, né?
0: São 15 anos que já se passaram, hein? Nossa. Essa gravação do DVD dos 30 anos do Teodoro Sampaio.
1: E o homem parece um GPS, ele conhece o Brasil inteiro, né?
0: É.
1: Sabe todas as estradas, tudo isso.
0: Aí o Williams, que pediu a música, tá falando: ô, modão, muito obrigado, meu pai se chama Josimar Brejão, tô gravando na tela pra ele. Ô, Williams, um abraço, manda um abraço pro seu pai aí. Muito obrigado pelo carinho, tá bom, querido? Deus abençoe vocês aí. E obrigado pela força que vocês nos dão aí. A Maria Luísa Fer 50.mgcs também está participando. Mimos de Debis, alguma coisa assim, né? Porque tá tudo junto, não dá para entender. Mas um abraço ao pessoal que tá participando. Zé Macedo tá mandando aqui, o Claudinho Rodrigues. Tarde, Marcelo, grava minha música. Pé na Patrola de Curitiba, um abraço pra você. Josiel Santos tá dando oi, tudo bem, amigo? Tudo bem, o Claudinho Rodrigues, o Cildo Santos, Cida Santos, tudo bem, tudo bem. O Josiel tá falando, sou radialista também em Angatuba, São Paulo, um abraço. O Rogério Rodrigues, já falamos dele. Cida Santos tá falando, Marcelo, gostaria de ouvir sua voz, a música Gilson dos Santos, Garçom Não Pergunte Nada. Não conheço, mas mande a música, quem sabe, né? A gente vai conhecê-la. Ricardo Vieira, 665, oi Marcelo, vai lançar música nova em breve? Já lançamos agora, acabamos de lançar a música Motel Ocasa com a participação do Marcos Paulo e Marcelo, mas nós já temos músicas gravadas para lançar mais para frente aí, mas por enquanto vamos trabalhar a música nova aí, tá bom? José Carlos Ramos, Marcelo, Teodoro Machagoia, Camada, muito bom abraço, Presidente Prudente curtindo, a Leís Alvim, Tabuleiro lá de Minas Gerais, João Grilo, Marcelo, manda um alô pra nós aqui em Santa Fé do Araguaia, no Tocantins, tá mandado. Quem mais aqui? A Cida Santos tá falando que o meu marido tem mais de 20 músicas. Ela já falou, é do Sergipe, né? Um abraço pra você. O José Aguiar tá por aqui também, o Adriano Carneiro, José Sebastian, oficial. Quem mais aqui? A Iracema Abreu. Marcelo, canta uma música do teu pai. Já cantamos aqui hoje, né, Luciano? Várias até. A Paola Belchior, oi. O Rodrigo Parreira, tarde, Marcelão, tudo bem? Abraços, um abraço a todos vocês. Quem mais tá participando aqui com a gente? O tio Zizo, ô tio Zizo, mas guarda uma groselha, hein, Luciano? Meu Deus do céu, nós fomos no almoço de sexta-feira.
1: É mesmo?
0: Misericórdia. Dona Antônia Cleusa, Silvaldo, o pessoal tá curtindo a gente aí, sempre ligadinho, um beijo pra vocês aí, o Dário Penhadê, falando qual é o nome da rádio, do seu programa. Dário, são vários programas, muitos, qual região que você é? Porque são mais de 400 emissoras no Brasil e no mundo afora que transmitem o nosso programa, tá bom? A Cida Santos falando, Marcelo, sua voz é linda, obrigado. A Iracema Abreu, eu sou do Rio Grande do Sul, Piratini, um abraço para todos vocês. A Dina Silva também tá por aqui, o tio Ziz Oficial, o homem que guarda uma groselha, Deus o livre guarde, dando risada. E sabe quem que ele levou no almoço? Carlos Alberto Garcia, o bem amado, nosso craque do Londrina. Isso aí. Ô Dário, no Rio Grande do Norte eu tenho que ver aí as emissoras que transmitem, mas você pode pegar pela internet aí, tem várias emissoras que transmitem o Marcelo Teodoro, tá bom? Manda no inbox lá que eu vejo aqui se eu consigo localizar pra você a mais próxima, ou que dá pra você ouvir pela internet também, tá bom? Gouveia Reginaldo Luiz, Paulo Gerson, e quem mais aqui? O tio Zizo tá mandando um abraço, e o Paulo Gerson também aqui com a gente, em nome do Café Teodoro e Sampaio, paixão da dona de casa. 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
1: Nossa
0: senhora. 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Mandando um abraço aqui, o Paulo Gerson, mandando um abraço para todo o povo lá de Curitiba. Café Teodoro e Sampaio, nós vamos para a nossa charada de hoje. O que é o que é? O que significa dois mendigos tacando tijolo um no outro? Baixa a goia, camada, muito bom.
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0: de um coração. Essa eu nem era nascida, hein, Luciano?
1: Não, Marcelo.
0: Você já tinha uns 32 anos, mais ou menos.
1: Faz tempo. Nossa.
0: Ai, ai. É, moda apaixonada. E você participa comigo, Marcelo, com dois L's. Estamos aguardando a sua participação aqui com a gente em todas as redes sociais. Manda pra gente o lugar, onde você tá curtindo, com quem você tá curtindo. Estamos aguardando aqui. O Jader Abrão tá aqui com a gente, o Carlos Nascimento 94 também. Deixa eu ver quem mais aqui. Deixa eu ver. Não, Marcelo, não aperta isso aí, não. É, Manuel Monteiro. É, Marcelo, um abraço pra vocês, todos aqui dos Capixabas. Um abraço a todo o pessoal aí do meu Espírito Santo. Radialista Roberto Carlos aqui, de Cândido de Abreu, no Paraná. Um abraço a todo o pessoal, todos os meus amigos. Eu tenho um carinho muito grande com todos os radialistas, né? Eu sou do rádio, eu nasci praticamente dentro do rádio. Amo o rádio, acho que é o meio de comunicação mais gostoso que a gente tem. É uma magia o rádio, o que o rádio faz. Lógico que hoje, com as outras tecnologias, divide muito aí a questão das audiências, né, Luciano?
1: É verdade.
0: Mas o rádio é maravilhoso.
1: Começou com quantos anos, Marcelo?
0: 13 anos. O programa Sertão na Cidade e Sua Carta Vale Música. Depois, começamos a fazer os programas e tal. Aí foi ficando conhecido. Aí o programa passou a chamar Programa do Marcelinho. Eu tinha uma voz ardida, rapaz. Aguda. Era o Programa do Marcelinho. O Antônio Adir Silva, lá de Naviraí, Mato Grosso do Sul, tá aqui com a gente. Na sua terrinha lá, né, Luciano?
1: Morei 15 anos lá.
0: Morou 15 anos lá.
1: 13 anos.
0: 13?
1: É.
0: 13 anos.
1: 1980 a 93.
0: 93. Aí você veio para Londrina.
1: Bar do Araxá.
0: Bar do Araxá. Será que ainda existe?
1: Não, ele fechou.
0: Fechou. Araxá era o seu pai?
1: Era meu pai.
0: Ah, então fechou mesmo.
1: Araxá
0: e Araxixi, era a dupla. Paulo Júnior, 1528, tá aqui também. Thelma Saeto também tá aqui com a gente participando. O Geraldo Medeiros e amigos Joinville e Santa Catarina, um abraço para todos vocês, pessoal aí de Santa Catarina, que a gente também tem um carinho todo especial, o Brasil inteiro, né? Em nome
1: tá
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1: Lá, né,
0: 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Vamos para a nossa charada de hoje. O que é o que é? O que significa dois mendigos, um tacando tijolo no outro? Baixa a agulha, camarada, muito boa.
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0: fofinhas, muita gente pedindo pra gente cantar de novo, porque a gente cantou no começo do programa, né, Luciano? É. E a gente tem que atender o povo. O povo pede, a gente manda, a gente faz. É isso aí. Então, obrigado a todo mundo que tá curtindo aí o Baixa Goia, que a moda é muito boa, onde quer que você esteja. O Adilson Carlos Marques, convida o cantor Leonardo pra ir na rádio. Vamos cantar, vamos convidar, porque quero ver se ele vem, né? Convidar... É, mas quero ver se vem, é isso aí. Antônio José Ferreira, o meu amigo, acompanha o seu trabalho há muito tempo, tamo junto, obrigado, Antônio. Tito Silva, Joinville, Santa Catarina, abraço. Igual o povo de Joinville, hoje tá em peso aqui, hein, Luciano? É, Maria Cordeiro, tudo bem? Tudo bem, Ivanir Pires também. É, quem mais aqui? O Zé Godoy, Ivanir Pires, dando um oi. É, Maria Cordeiro, eita demais, um abraço. Zé Godoy também tá aqui com a gente, quem mais aqui? A Mariane Pagano também, Jurandir... do Novo Brasil, quem mais aqui? Ana Oliveira Jaburandi, Osmar Valentim 736, Robson Borel, cantei que aqui fez uma segunda voz, ficou legal. Eita, Robson, é isso aí mesmo. 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Ó, o Walter de Ipatinga também tá aqui, lá de Minas Gerais. O Antônio Jesus Ferreira, sou de Teixeira Freitas, na Bahia, também participando aqui com a gente. Deixa eu ver aqui, agora o negócio entornou aqui, hein, Luciano? Aí. O Ivanir Pires, sou de Reserva, Paraná, canta uma boa pra nós. A Bianca também tá por aqui, a Maria Cordeiro, quem mais aqui? Osmar Valentim, Osmar de Hortolândia, um abraço pra você, Osmar, obrigado também. 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O Ayrton Alves, manda aqui pra nós, Marcelo Teodoro, curtindo você em Sapezal, no Mato Grosso. Um abraço, Marcelo, obrigado. Obrigado a todo o pessoal do Mato Grosso, Brasil inteiro, curtindo de norte a sul, de leste a oeste, o nosso programa. O cantor, o patrão, também tá por aqui. Quem mais aqui? Deixa eu ver aqui, a Maria Cordeiro também participando, enfim, muita gente. Em nome do Café Teodoro Sampaio, paixão da dona de casa, nós vamos para a nossa charada de hoje. O que é o que é? O que significa dois mendigos, um tacando tijolo no outro? Baixa a guia, que a moda é muito boa.
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0: que é bom dura pouco, é de mal logo enjoa. Acabou o programa, tamo indo embora, deitando o cabelo e estando na braquiária. Acabou, meu Luciano?
1: Acabou, Marcelo.
0: Você produção falou, tá falado, Luciano. Mandou... Você e a produção com 86. Mandaram... Era 68, agora é 86. Não sei porque aumentou pessoas. Tudo isso.
1: É, porque... Eu...
0: 18
1: é
0: pessoas a mais? Só a porque acabou a Copa do Mundo?
1: É. Hã? Todo mundo tem que trabalhar.
0: É, meu Deus.
1: Mandaram um drone aqui com a
0: drone.
1: Mensagem. É, avisando.
0: Um drone mandaram. Mandaram. Avisando.
1: Olha, tá temos certo. Que encerrar o programa.
0: Eu, não tô, dá mais tempo. Eu tô virando abacaxi mesmo. Vamos deitar o cabelo, né, gente? Vamos embora. Em nome do Café Teodoro e Sampaio, nós vamos decifrar agora a nossa charada de hoje. O que é o que é? O que significa dois mendigos, Luciano? É. Um tacando tijolo no outro.
1: Olha, Marcelo, eu não vou falar porque eu ouvi aquela hora a resposta, então...
0: Você ouviu?
1: Não é justo. É.
0: Você ouviu?
1: Eu ouvi.
0: Ah, tá. Cê quando eu tava ouvindo aqui de primeira, entendi. Então você está isento.
1: Eu tô me abstendo de
0: você está se abstendo. Abstenção na hora de fazer a sua manifestação.
1: Exatamente.
0: Tá certo? Então tá certo. Então vamos lá. Então vamos decifrar. O que é o que é? Por, é o que significa dois mendigos, um tacando tijolo no outro? Significa uma guerra de travesseiros, Luciano.
1: Sacanagem. Isso é cruel demais.
0: Mas não é verdade?
1: É, ué.
0: É, então, é travesseiro deles.
1: Vamos fazer uma guerra de travesseiro.
0: Vamos fazer uma guerra de travesseiro, tum, uma tijolada na ideia.
1: Eita.
0: Gente, muito obrigado pelo carinho, obrigado pela participação, obrigado pela paciência. Tchau, Luciano.
1: Tchau, Marcelo. Tchau, gente.
0: Até o próximo programa, se Deus quiser. Baixa a guia, que a moda é muito boa.
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3: Muito bem, chegamos.

0: locutor?
1: Sou eu, bebê. Chegamos, mais um programa na área pra gente curtir, dançar e se alegrar. Oi, fala comigo. Oi, bebê. Eu sei disso, bebê, eu sei disso.

0: Comigo tamo junto, bora chamar ela, Mona Lisa, cadê você? Você, atenção, atenção, você aí no volante, atenção. Você que tá aí curtindo em casa, ou de casa. Chama os amigos.
1: Toca um forrozinho pra gente mexer os quartos.
0: Bora tocar um forrozinho pra mexer os quartos. É nóis, bebê. Chegamos. Chegamos, vencemos essa semana comprida.
2: Ô, semana comprida, você tá
0: verdade.
2: Doido?
0: Nossa senhora! Ô, semana comprida, bebê!
2: Como eu esperei esse dia?
0: Eita, e eu esperei, viu? Esperei, mas esperei! Meu pai! Ô, legal, legal! Bora começar então esse programa ao som de Mona Lisa. Tem música chegando pra alegrar, sorrir e cantar. Bora começar!
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4: Ô, Salazinho Carano, meu filho! Aqui você bebe o canto.

0: casa. Eu, locutor. Uau, sou eu. Bora agitar esse negócio. E atenção, senhoras e senhores do meu Brasil, Barozinho. Todo mundo interagindo no arroba Fabão tá na rede, hein? Coladinho na programação aqui da Radinha. Manda aí também nos canais de comunicação aqui da rádio seu pedido, seu cheiro, seu beijo, seu abraço. Tá valendo. Ô, oh, coisa boa. Então, mais música, bora. Mexeu os quartos. Tá na hora de mais sucessos na programação do Brega Show.
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2: Finge que me engana, né? Tô sabendo já.

0: bem. Que bloco sensacional. Eu gostei pra caramba. Eu gostei muito. Que música linda. Ai, música linda. Ô, oh, Narcisa. Não, Narcisa foi embora. Não, tá aí. Oi, fala. Fala comigo. Tô aqui, bebê. Oi, Inês. Tudo bem, Inês? Eu concordo. Mas tá na hora de beber uma aguinha. Daqui a pouquinho a gente volta. Fica por aí. Daqui a pouquinho a gente volta. Com muito mais pra você. No Brega Show.
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0: Muito bem, senhoras e senhores, voltamos. Voltamos, e só rapidinho, rapidinho. Voltamos por aqui, trazendo mais sucessos, mais alegria. Que coisa boa. Ah, eu adoro. Todo mundo ligado nesse programa. Oi. Atenção, atenção! Bora lá, atenção, ouvinte detectado! Pra começar mais um bloco! Bora começar mais um bloco, atenção! Chegando mais sucesso na programação do Brega Show!
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7: Essa moda é boa demais, hein?

0: notícias de perto, de longe, em casa, no trabalho, viajando. Que bom saber que você tá por aí. Ai, meu Deus do céu. Que bom, que bom. Você vai interagindo com a gente, vai mandando sua mensagem. Ô, oh, coisa boa. Manda aí, manda aí. No arroba Fabão tá na rede ou nos canais de comunicação aqui da rádio. Capricha. Bora chamar mais música, mais sucessos da programação do Brega Show.
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senhoras e senhores, que sucessão foi esse? Programa de audiência, líder. Meu Deus, ai, papai.

0: Rápido intervalo, hein? Fica por aí, rapidinho.
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3: Muito bem, voltamos. Que delícia. Oh. Oi, mamãe. Voltamos. Que delícia. Ai, valeu demais, valeu demais.
4: Toque mais uma.
3: Vamos tocar agora, gaiteiro. Voltamos. E a gente já abre mais um bloco do Brega Show, trazendo mais sucesso. Aumenta o som aí.
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0: senhoras e senhores, sucesso e sucesso esse programa. Brega show, brega show. É festa que você fala? Líder de audiência. Bora lá, bora lá. Oi, sabe o que tem agora?
1: Coração de melão, de melão, melão, melão, melão, melão.
0: Coração! Tem beijitos, beijocas e beijão pra quem tá com a gente. Atenção, atenção. Bora lá saber quem tá com a gente aqui, ó. Tem também aqui ligada sempre na programação. A Barbarella, ô Barbarella, obrigado pela companhia. Tem a Roberta, também o Gil Silva. Um abraço. Carolzinha, me adora. Um beijo. A Leandra, Leandrinha, Leandrinha. A Flora, também com a gente. A Odete, tem também. Odete, Odete Reutemann, será? Odete Reutemann, Odete Reutemann. Tem aqui o Jarbas, também o Sérgio, seu Antônio. Tamo junto. Obrigado aí pela companhia, valeu demais. Arroba Fabão tá na rede, hein? Pra você interagir, manda beijos e beijocas. E já sabe, nos canais de comunicação aqui da rádio também tá valendo.

0: Eu acho que você tem que mandar aquela mensagem. Mas manda o que tá no seu coração.
1: Porque se fosse eu falaria mais ou menos assim.
2: Ei, boa noite. Antes de te bloquear, eu só vim te dizer que a partir de hoje pode tocar o terror, fazer o que quiser fazer. A boca é sua, curte sua farra. Sinto mais nada.
0: Não, apaga, apaga, apaga.

0: Muito bem, senhoras e senhores, que bloco sensacional! Ai, meu Deus! Esse é o Brega Show, líder de audiência! Todo mundo curtindo, todo mundo gostando, todo mundo adorando! Atenção, atenção! Vamos a um rápido intervalo! Daqui a pouquinho a gente volta. É isso, mamãe, a gente volta, tá bom? Rapidinho, a gente vai! Jabiraca, segura!
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3: Bem, muito bem. Voltamos. Voltamos. Com o Brega Show, mais um bloco chegando por aqui pra gente curtir e cantar, sorrir e se alegrar. Mais um bloco chegando. Aumenta o som aí que tá chegando mais sonzeira, mais musical. Do jeitinho que a gente gosta. Aumenta aí.
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Mona Lisa, sua linda. Que isso? Bora, bora começar aqui a preparação para medir essa audiência. Atenção, atenção. Tá na hora de medir a audiência. Atenção. Vamos chamar o nosso comandante da audiência. Olha ele sobrevoando. Atenção. Vamos saber como é que tá isso aqui, hein? Todo mundo curtindo. Vamos ver se esse programa é líder de audiência mesmo. Se tá todo mundo ligadinho no volume máximo. Atenção, atenção. Atenção. Opa! Audiência medida. Muito bem, muito bem, comandante. Bora começar pela criançada. Criançada ligada neste programa. A galera aqui, ó, meu estagiário. Estagiário sensacional. Ele é animado demais. E os homens? A mulherada tá chegando. Os homens sempre animados, né? Mulherada, cadê vocês? Olha elas. Agora, e a galera do estúdio? Calma, gente. Vocês estão animados pra caramba. Que desespero. Todo mundo curtindo esse programa. Eu sei disso, comandante. Tamo junto, valeu demais. Muito obrigado pra todo mundo que tá ligado. Bora de música, bora de música.

0: Muito bem, senhoras e senhores. Ai, ai, ai, ui, ui, ui. Que sequência máxima foi essa? Meu Brasil varonil. Meu Deus. Adorou? Eu também adorei.
1: Que beleza.
0: Que beleza, que beleza. Foi linda. Sequência maravilhosa. Chegando rápido em intervalo. E daqui a pouquinho a gente volta com muito mais. Fica aí, Jabiraca. A gente volta.
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0: Muito bem, voltamos. Líder de audiência. Todo mundo ligado.

0: bem, muito bem, muito bem. Que sequência foi essa? Ai, meu Deus! Sensacional! Música linda, concordo, concordo. Oi, fala comigo! Fala comigo, Vivi! Delícia! Eu sei disso, gostosão. Todo mundo curtindo o Brega Show, esse líder de audiência.
1: Quem é o locutor?
0: Sou eu, bebê!
2: Fala,
0: comigo, bebê!
2: Fala, Fabão, meu chegado!
0: Opa, valeu. Tamo junto! Opa! Todo mundo curtindo esse programa!
2: Fala, Fabão!
0: Fala, beleza!
2: Supindo, hein,
0: se curou?
2: Aí,
0: gostou?
2: Agora, quanto tempo não escutava essa música?
0: Essa é boa, hein? Ô, oh, meu Deus! Daquele jeito! Mais uma, tá na hora de chamar mais música neste programa. Atenção, atenção, aumenta o som aí.
3: E aí, vocês não vão namorar?
4: Vocês não largam do outro?
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0: Mas segura aí! Oi, mamãe! Daqui a pouco a gente volta, fica por aí rapidinho, intervalinho chegando. Daqui a pouco a gente volta com a Jabiraca, fica por aí!
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0: Muito bem, muito bem. Voltamos, voltamos, voltamos com o nosso Brega Show. Líder, líder da audiência. Que delícia! Ai, que deu isso!
8: Alô, alô,
0: oi, fala
8: Fábio.
0: Comigo! Fala comigo! Atenção, atenção, atenção, atenção! Todo mundo curtindo! Chegando mais música nesse programa! Aumenta o som aí! Aumenta o som aí!

0: 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Todo mundo tá ligado, tá ligado. Tá na hora de mandar beijinhos e beijocas e beijão.
1: Quem tá aí, quem tá aí? Vem com a gente aqui, olha, a Irani, um beijo, Raquelzita. Tem também a Jordana, também o Jefferson, o Ricardinho, também o Lucas. Um abraço, obrigado. Ô Gil, obrigado aí pela companhia, valeu demais. Um beijo, beijinho e beijoca. Beijãozão. Obrigado pela companhia, valeu demais. Tá pedindo beijos, cheiros e abraços. Manda aí, hein, no arroba Fabão Tá na Rede ou nos canais de comunicação aqui da Radinha. Tô esperando, tô esperando, tô esperando.

0: começar a beber ouvindo essa.
1: Pronto.

0: Guilherme!
1: Muito bem, senhoras e senhores, que sequência maravilhosa, maravilhosa! Do jeitinho que a gente gosta! Que isso? Hã? Acabou o programa de hoje? Como assim? Que titi! Oi, mamãe! Tô indo, tô indo! Acabou o programa de hoje! Momento pensativo, pensatório, tá vindo. Se a pessoa coloca o celular no modo avião, atenção, hein? Quando você tá por perto aí, quando você tá perto, se ela coloca o celular no modo avião, atenção, pode ter certeza que tem tripulante a mais nesse voo, meu Deus do céu! Olha o boy! Acabou por hoje, bebê! Obrigado, obrigado! Valeu demais pela companhia, pelo carinho! Olha, o programa de hoje acabou e a gente vai embora, tá? Mas a gente volta semana que vem com muito mais. Um beijo no seu coração.

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4: Super Hits, chegamos com mais uma edição da nossa programação que toca só sucesso.
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4: Super Hits sempre na sua companhia, onde você estiver, pelo rádio, pela internet, pelos aplicativos, pela Echo Dot também. Vamos juntos, é isso aí. Muito mais música, muito mais sucesso. Vamos seguindo. Música, quem vem abrindo a sequência de hoje, o Zé Neto Cristiano. Oi, tudo bem? Começa agora.

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2: Quem passa por essa história aqui, passa por qualquer coisa.
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0: erro em cima de erro, marcas de expressão, Matheus e Cauã.
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0: Super Hits é mais você, sempre com você. Ana Castela, canta pra gente, Ana Castela. Não depende só de mim, chegando agora.

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2: Super Hits de volta, tem sequência pra seguir por aqui com mais sucesso. Jorge e o Matheus, junto do Luiz Cláudio e Juliano. Não era eu não, Super Hits pra você.
3: Jorge e Matheus.

Super Hits não para não. Danilo e Davi, retrato falado que a gente curtiu. Grupo Menos é Mais também canta aqui, canta com o Pablo. Saudade Inconveniente, Super Hits.

0: aberto.
1: São muitas, meu compadre. 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
0: Você tá no cheiro de outro.
1: Vai aonde? 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
7: 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Vem mais você, onde você estiver, a gente segue nessa companhia legal, né? Que beleza. Lágrima Amarela, o som de Simone Mendes. Super Hits, bom de ouvir.

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6: Super Hits não para, não para não. Vem mais intervalo rapidão por aqui. Já vem chegando o João Bosco e o Vinícius, melhor escolha. Já mandou tua pedida aqui? Tô esperando tua mensagem. Vem comigo, Super Hits é pra você.

Hits pra mim, Wesley Conrado cantando Super Hits. Super Hits! Guilherme Santiago com o Jorge e o Matheus, Pijama Amarelo, pra curtir só o melhor sempre com você.

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2: Super Hit seguindo, tem mais intervalo rapidão, já a última sequência de hoje, as saideiras aqui do Super Hit. Léo cantando com Danilo e Davi, número chato, última sequência.

0: Diego e Vitor Hugo, Jade, Jadson, Bar de Esquina. Vamos fechando por aqui a nossa edição de hoje. Finalizamos o Super Hits. Na saideira tá chegando o João Neto e o Frederico Bobo. Tô indo. Pra você, aquele grande abraço. Até mais, tchau.
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4: Muito bem, chegando em mais uma edição do Hora Livre. Que bom saber que você tá por aí. A partir de agora, a gente vai viajar nas emoções, viajar no túnel do tempo, para conferir os grandes clássicos dos anos 60 até 2019. Tá preparado? Tá preparada pra gente viajar? Bora lá então, porque a nossa embarcação vai sair a partir de agora com os grandes clássicos. Só música boa que não tem idade pra gente recordar, pra gente viajar mesmo, hein? Olha, o programa de hoje está repleto, uma seleção super especial feita a dedo. Nosso Hora Livre Flashback, que tá começando, tá repleto hoje pra você curtir e adorar. Bora lá começar o programa de hoje, ao som de 1999, Pet Shop Boys, Always on My Mind.
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1: Hora Livre Flashback, mais uma edição. E a gente está conferindo só os grandes clássicos, as naftalinas, que todo mundo gosta de conferir e curtir, viajar nas emoções. E olha, o programa tá pela metade. A primeira metade já foi pra conta e a gente segue curtindo, porque tá chegando mais um bloco, o segundo de hoje. E a gente traz o som de 1988. The Look com Roxette.

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1: Hora Livre Flashback, para fechar muito bem o programa de hoje, agradecendo a você pela companhia, pelo carinho, valeu demais estar com você, foi muito bom. A gente se fala na próxima edição do Hora Livre, viu? Uma hora direto, sem intervalos. Eu adorei o programa de hoje, foi uma playlist super especial e na próxima edição, com certeza, vai ter mais. Tá preparado? Tá preparada? Já vai aí preparando, agendando pra gente conferir juntinhos por aqui, nessa rádio super especial. Inté, axé, amém. Aquele abraço, saúde e paz. O resto a gente corre atrás. Tchau, tchau.
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2: Um dos maiores paradoxos desta vida é que a humildade é o melhor caminho para alcançar a grandeza. Sabe que eu conheço gente que pendura a plaquinha de humildade no pescoço para falar que é humilde? Esse aí tá longe de alcançar grandeza. Mas olha, não precisa você dizer que é humilde. Só seja. E a grandeza vai alcançar você. Você vai ver. Espere, aguarde. Bora lá, hein? Final de semana!
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2: Muito bem, senhoras e senhores, final de semana na área, que coisa rica! A partir de agora a gente tá por aqui, tá na área, oba, oba! Final de semana, seu lindo! Como estão as coisas por aí, hein? Como foi essa semana? Daquele jeitinho? Jeitinho que a gente gosta! Oba, então final de semana vai ser melhor ainda, tá preparado pra agitar esse negócio? Bora lá fazer essa programação aqui super especial? Então, bora começar muito bem! Já vai interagindo com a gente, mandando sua mensagem aqui nos canais de comunicação da rádio, no arroba Fabão tá na rede, tô esperando. A gente começa com o som do Lucas Luco, o tiro!
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0: você bate, hein, Amanda?
1: Eu bato, ai, meu bater.
0: Tanto faz, o choro até compensa. Quero ver vocês assim, ó. Ai, ai. Já foi, hein?

0: Show da tarde. Comigo, Fábio Bruno. Aí sim, todo mundo curtindo o volume máximo. Essa playlist sensacional. Fica por aí. Depois do break tem mais, hein? Tá gostando? Eu também tô adorando.
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0: Show da tarde. Voltamos! Atenção, senhoras e senhores! Bora lá, hein? Bora! Por aqui o Show da Tarde, a gente está de volta trazendo mais música. Tá chegando agora o som da Mariana e Matheus, Se Balada Curasse.
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1: Bora lá, Show da Tarde na área, melhor playlist musical do seu rádio, melhor da música nacional e internacional. A gente vai curtindo no volume máximo, todos os estilos passam por aqui. É uma salada musical, né? Você gosta? Eu também. Então fica por aí que depois do intervalo tem mais.
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3: Muito bem, voltamos com o Show da Tarde. Opa! Tudo certinho por aí? Graças a Deus, hein? Mais um bloco chegando por aqui, tá na hora de saber quem tá com a gente. Vai pedir música no Show da Tarde.
4: Minha nome é Fabiano, manda a Camila Rabelo.
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0: Fábio Bruno.
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0: Muito bem, só na tarde na área, mais um bloco pra conta. Tá gostando, né? Poxa vida, que programa sensacional esse hoje. Fica por aí, daqui a pouquinho, depois do break, tem mais.
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0: 20 horas.
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3: Voltamos! Show da tarde na área. Mais um bloco chegando por aqui. Bora lá, Marília Mendonça com Zezé de Camargo. Você não é mais assim.
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2: Esse sou eu! Maravilha, que bom ter você aí com a gente! Ó, depois desse break, a gente vai trazer mais música, então fica por aí! Tem mais uma playlist aqui que eu preparei especialmente pra você curtir, hein? Vem comigo, vem bebê, fica aí com a gente!
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4: 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Com Fábio Bruno. Voltei. Olha mais aqui. Bora. Estamos de volta. Show da tarde na área. Muito bem. Você ligado com a gente onde quer que esteja. Que bom saber que você tá por aí. Bora de mais música. Abrindo mais um bloco. Matheus e Cauã com o Xande Avião. Meia volta.
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só na Tarde na Área. A melhor programação musical do seu rádio, playlist sensacional, melhor da música nacional e internacional passando por aqui. Depois do intervalo tem mais.

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4: Muito bem, voltamos, bebê. Bora lá saber quem tá com a gente pra pedir música. Vai dar pitaco na nossa playlist musical.

0: Show da tarde na área, no comando de muita música, euzinho, Fábio Bruno, fica por aí, depois do break, depois do intervalo, a gente traz mais uma sequência daquelas, e todo mundo gosta, fica por aí, bebê.
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0: Show da tarde, com Fábio Bruno. Voltamos, que bom saber que você tá aí com a gente. Bora lá agitar esse negócio, todo mundo curtindo no volume máximo, por aqui a melhor programação do seu rádio, hein? O sucesso que não sai de moda nunca. E a gente confere o som do Luan Santana com a Simone Mendes, Nossa Distância. Você.

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1: Opa! Show da Tarde na área. A melhor programação musical do seu rádio. Tá na hora de dar tchau, bebê. Valeu pela companhia, pelo carinho. Um beijo no seu coração. Saúde, paz. O resto a gente corre atrás. Até a próxima edição. Valeu, tchau, tchau.
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8: Olá, viajantes! É final de semana e estamos por aqui para mais um Nostalgia 90. Nostalgia é um termo que descreve uma sensação de saudade idealizada e que às vezes irreal por momentos vividos no passado, associado a um desejo sentimental de regresso, impulsionado por lembranças de momentos felizes e antigas relações sociais. E já estamos preparados para mais uma viagem dessa. Não é mesmo, Ivan?
9: Já estou preparado, Kleber, para mais um programa nesse final de semana, para mais um Nostalgia 90. Vamos decolar, viajar nesta máquina da saudade. Começando com o codinome beija-flor Luiz Melodia, de 1991.

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1: Alma Gêmea marcou o início do grande sucesso do cantor Fábio Júnior. Composta por Peninha, foi gravada por Fábio em 1994 no CD Fábio Júnior.

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0: Você ouviu Coração Pirata com Roupa Nova. Recados vem chegando e já já tem mais recordações.
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0: Nostalgia 90 já está de volta. E chegando as Marcianas. Por que brigamos?

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1: Estreia da série Friends. 1994, Friends estreou em setembro de 94 nos Estados Unidos, retratando a vida de seis amigos em Nova York, tornando-se um ícone da cultura pop mundial. Reflexão: a série revelou o valor da amizade, sendo referência até hoje sobre vínculos sociais.
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0: Você ouviu Rick Renner, Cara de Pau, música de 1999. Recados vem chegando e já voltamos com mais recordações.
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0: Nostalgia 90 já está de volta, chegando na nossa máquina da saudade, os Paralamas do Sucesso, La Bela Luna.

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7: Nostalgia 90 já está de volta. Tem o Leonardo, Mentira que Virou Paixão.

0: Você ouviu Fábio Júnior? Esqueça, da novela A Viagem. E com esta música estamos encerrando Nostalgia 90 deste final de semana, não é mesmo, Ivan?
1: É isso aí, meu amigo Kleber. Estamos encerrando por aqui o Nostalgia 90. Um ótimo final de semana para todos e até o nosso próximo encontro.
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3: Ficamos por aqui. Até o próximo Nostalgia 90.

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4: Alô, amigos de todo o Brasil, estamos por aqui com o Sertanejo Classe A, com você, sempre com você, trazendo aquela sequência com o melhor do modão sertanejo. As músicas selecionadas para a gente curtir numa sequência preparada especialmente para você. Eu sou Fabiano Farias e vamos por aqui no final de semana trazendo o nosso sertanejo, esse encontro com a música sertaneja. De verdade, de verdade. Ataíde Alexandre, Amor Carrapicho, tem Mineiro e Graciano frente a frente, ainda o Júnior e o Júlio, Novela das Nove. Para começar bem a nossa sequência de hoje, aumenta o volume e curte aí, Sertanejo Classe A, que chega para ficar com você.
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1: Sertanejo Classe A trazendo só música boa. Eduardo Costa cantou por aqui, 1º de abril, teve novela das nove, junho e julho também. E agora intervalo, mas já vem por ali logo na sequência. Delay Dorivan, Franco Levine, Fernando e Leomar. Tá já programado pra gente ouvir depois do intervalo, voltamos já.
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6: Repica a viola, sertanejo classe A não para. Lembra aqui o Delay Dorivan, Sistema Bruto, Franco Levine, Hoje Eu Sei. Tem ainda o Fernando e o Leomar, Marca de Batom. Essa música é muito linda e a gente colocou pra tocar junto aqui porque é bom de ouvir. E é bom de ouvir, a gente toca. Sertanejo classe A que segue.
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1: Só as melhores pra você, Júlio Ramos, De Longe Também Se Ama. Marca de Batom, Fernando e Leomar. E a gente segue por aqui pra mais um intervalo, mas é rápido, rápido, a gente volta já, porque tá por ali o Henrique Lázaro. Tem o Zezé Luciano, Renê Ronaldo e mais, depois do intervalo.
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3: Sertanejo Classe A, seguindo a majestade, o pagode. Vem chegando por aqui com Henrique Lázaro. E ainda Zezé Luciano, Sorriso Bonito, Cicatriz, Renê e Ronaldo, no Sertanejo Classe A, que segue sempre com você por aqui no final de semana.
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0: 7 horas.
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2: É lá, Sertanejo Classe A, trazendo por aqui a sequência com Toneladas de Paixão. Não, não é o Zezé Luciano, é o Darcy Rossi e Robertinho cantando pra gente. Tem por aqui também o Teodoro e Sampaio e a música Ela Chora, Chora. John Carreiro e Pardinho, Prato Dia. Só modão bom, Sertanejo Classe A.
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1: Grande Ouro por aqui com o Zé Henrique Gabriel. Bom demais. Tem mais? Depois do intervalo, sim. A gente já está programado ali, ó. Bruno e Marrone, César e Paulinho, Lourenço e Lorival. E o que mais você quer ouvir? Manda tua pedida aí. Manda tua mensagem aqui para a rádio que a gente vai tocando. Sertanejo Classe A volta já.
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5: Sertanejo Classe A que segue. Bruno Marrone tá por aqui, O Coração é de Pedra, é a música. Tem o César e Paulinho, Tá Faltando Amor, Lourenço Lorival, Menina da Aldeia. Sertanejo Classe A não para, muita música boa pra gente curtir juntos por aqui com você no final de semana.
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0: de ser pra valer, Chitão e Chororó, tocando por aqui no Sertanejo Classe A. Vamos chamando o intervalo aqui, ó. A gente vai e volta já com muito mais pra você, Sertanejo Classe A, no final de semana.
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5: Sertanejo Classe A que vai seguindo, seguindo. Quem vem cantando por aqui é Rodrigo Matos e Praiano, e a música é Tordilho Negro. Tem ainda Leandro e Leonardo, Dia de Rodeio, Edson e Hudson, Viola Está Chorando. Sertanejo Classe A vai seguindo, seguindo, com você, sempre com você.
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1: Ainda ontem chorei de saudade, César e Alessandro, pra gente curtir e cantar junto com Sertanejo Classe A. Tem mais intervalo por aqui, a gente vai rapidão ali e volta já com Chico Rei Paraná. E aqui tem César e Paulinho, trio Parada Dura, depois do intervalo.
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1: Sertanejo Classe A. Chico Rei Paraná tá por aqui, ó. Noite de Tortura. Volta do Boiadeiro, César e Paulinho. Tem ainda Trio Parada Dura, Pássaro Sem Ninho. Sertanejo que segue.
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1: Gian Giovanni, festa de rodeio. Olha só, depois do intervalo, as últimas de hoje, pra gente ir finalizando o nosso Sertanejo Classe A.
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1: Vai repicando essa viola. Vem que tem as saideiras por aqui para ir fechando o nosso programa do final de semana. Pedro Bento e Zé da Estrada, o Travessia do Araguaia. Tem Gilberto Gilmar, Capa de Revista, Os Dois Mineiros, Baú da Saudade. E ainda o Padre Alessandro Campos, Meu Velho Pai. Tô indo pra você, eu deixo um grande abraço e a gente se encontra no próximo Sertanejo Classe A. Até lá, tchau.
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E assim a gente termina mais uma edição da Hora Livre. Foram 60 minutos de pura música sem intervalo, do jeitinho que você gosta. Mas fica tranquilo, logo mais tem muito mais por aqui. Valeu pela companhia e até a próxima!

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4: Oi, turma. Bandas e Companhia chegando por aqui com você para te fazer companhia. Vamos de música, vamos de música. Muita música de banda e tchê pra gente curtir por aqui. Quem vem abrindo a sequência do final de semana? Cleiton Borges com Rogério Magrão. Pra começar bem, Virei um Cordeirinho. Tá começando agora Bandas e Companhia.

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0: Lado a lado, Paulinho e Fábio no bailão, tocando por aqui. Vem que vem, tem mais, tá só começando. Aí eu chorei, San Rafael, pra gente curtir. Aproveita, manda tua mensagem, pede a sua que a gente toca.
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1: Do seu jeito com você, sempre Calmon cantando aqui, ó, Dono do Bar. Fechou a primeira sequência, só o começo, né? Tem intervalo, tem sim, a gente volta já com mais pra você, depois do intervalo, Hora do Tchê.
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1: E já voltamos com Bandas e Companhia. Vem Hora do Tia chegando por aqui. Tem Sorriso Lindo, álbum de casamento. Nheco Nheco da Sanfona, Candeeiro, Hora do Tia.
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1: Do seu jeito, por aqui. Vem depois do Hora do Tchê, som 7, adoro, é a música. San Marino, Tirando o Mel da Flor, Bandas e Companhia que segue.
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1: Tirando o mel da flor com San Marino, fechando mais uma, intervalo que chega, já tá por ali Nave Som, banda Trilegal, Wagner, tem ainda a banda Cara Nova, muita música boa depois do intervalo.
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1: Bandas e Companhia que vai seguindo por aqui, vem chegando Nave Som, Abraço de Pijama. Tem banda Trilegal com Wagner, Dois Emburrados, Minha Enfermeira, Cleiton cantando com banda Cara Nova. É a sequência que a gente curte agora no nosso Bandas e Companhia.
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0: A banda Cara Nova com Clayton cantando por aqui no Bandas e Companhia. Agora é hora de trazer pra gente curtir, pra gente ouvir Hora do Tchê, tem Marcação Juntando os Cacos, Portal Gaúcho com Ivonir Machado, Me Divirto com as Erradas. Chegando agora, Hora do Tchê.
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0: Aí, Portal Gaúcho com o Ivonir Machado. A música é lá de 2016, é o que diz aqui. É isso? Fechou mais uma sequência, vamos pro intervalo e voltamos já com recordações, flashback de bandas, aqui no Bandas e Companhia.
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1: Bandas e Companhia vai seguindo com recordações, flashback de bandas. Tem banda Ecos, Desejos, seja bem-vinda, banda Signos e Musical JM, Amor Mafioso. Recordações, flashback de bandas.
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